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4: Na sessão ordinária da Câmara de Vereadores de Pouso Redondo, foram aprovados por unanimidade os projetos que ratificam alterações no protocolo de intenções do Sim Catarina e autorizam um acordo extrajudicial para a reparação de danos em veículo oficial do município. Também deu entrada o projeto que cria a participação de estudantes do programa Universidade Gratuita em atividades de contrapartida junto ao Legislativo. Os vereadores ainda apresentaram indicações solicitando patrulhamento, macadamização e limpeza de bueiros em diversas estradas do município.
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6: Louvado seja nosso Senhor Jesus Cristo, para sempre seja louvado. Estimado irmão e irmã em Cristo, a paz esteja contigo nesta segunda-feira, dia 10 de agosto de nosso ano de 2026. Onde quer que esteja nos escutando, Deus te abençoe. Obrigado pelo carinho, pela atenção, por podermos no início dessa segunda rezarmos juntos, hoje com a igreja celebrando a festa do martírio de São Lourenço, diácono, mártir da igreja. Vamos então pedir sobre nós as luzes do Divino Espírito Santo em todas as nossas atividades neste dia, atividades no campo, né, do trabalho externo, também do trabalho interno, dentro

de casa, aos que estão indo para o seu trabalho, seu emprego, na fábrica, na loja, onde quer que esteja, que Deus te acompanhe. Em nome do Pai, do Filho e do Espírito Santo. Amém. Vinde, Espírito Santo, enchei os corações dos vossos fiéis e acendei neles o fogo do vosso amor. Enviai, Senhor, o vosso Espírito, e tudo será criado, e renovareis a face da terra. Oremos. Ó Deus, que instruístes os corações dos vossos fiéis com a luz do Espírito Santo, fazei que apreciemos retamente todas as coisas segundo o mesmo Espírito e gozemos sempre de sua consolação. Por Cristo, Senhor nosso. Amém. O Evangelho de hoje é de São João, capítulo 12, versículos 24 a 26. Naquele tempo, disse Jesus a seus discípulos: em verdade vos digo, se o grão de trigo que cai na terra não morre, ele continua só um grão de trigo, mas se morre, então produz muito fruto. Quem se apega à sua vida, perde-a, mas quem faz pouca conta de sua vida neste mundo, conservá-la-á para a vida eterna. Se alguém me quer servir, siga-me, e onde eu estou, também estará o meu servo. Se alguém me serve, meu Pai o honrará. Palavra da salvação, glória a vós, Senhor. Estimado irmão e irmã em Cristo, palavra do Senhor neste dia, que vem nos mostrar o caminho para o serviço, né? Quem quiser me servir, né? Que siga-me, onde eu estou, também estará o meu servo, nos diz nosso Senhor. Nosso Senhor espera um serviço. Nós servimos a Deus, somente a Ele e em primeiro lugar. O nosso serviço, a nossa vida deve ser toda um serviço a Deus. O nosso trabalho diário, as nossas atividades que envolvem os nossos planos, os nossos sonhos que nós queremos alcançar, na verdade, todos eles tendem a Deus. É um serviço em honra e glória a Deus. Nós estamos nesse mundo para dar glória, glorificar, honrar a Deus com as nossas vidas. Por isso, servir a Deus em primeiro lugar. Nos diz Santo Afonso Maria de Ligório, quem não serve para servir, não serve para nada. É, nós precisamos aprender a servir a Deus como a primeira causa de todas as nossas atividades diárias, porque Deus nos deu dons, talentos, nos fez únicos neste mundo com o propósito de o servirmos com a nossa vida, o nosso viver. Por isso que nosso Senhor hoje nos fala que se o grão de trigo que cai na terra não morre, continua só sendo um grão de trigo. Isto significa que nós não estamos nesse mundo para sempre. Nós precisamos passar pelo processo natural da vida, que é nascer, crescer e morrer, porque se nós não tivermos este processo natural, seremos estéreis. A morte para nós, ela é uma condição não somente natural, mas como também um encerramento de um ciclo da nossa passagem neste mundo. Mas não é o fim de tudo. Ali está o começo de um novo tempo, né? O tempo da graça de Deus em nossa vida, que é o tempo do fruto, daqueles frutos que nós produzimos neste tempo, né? Antes da morte. Antes da morte, nós estamos aqui para sermos grãos que produzem frutos. Do contrário, seremos estéreis, somente grãos que, se não morrermos, não passarmos pelo processo da morte, nós não produziremos frutos nenhum. Nosso Senhor aqui nos chama a atenção para a esterilidade, né? Não podemos viver neste mundo estéreis, porque um dia nós terminaremos nossa vida neste mundo. E se nós formos estéreis, não é sinal de que nós não produzimos frutos nenhum com a nossa vida, com o nosso serviço, que agrada a Deus e que nos faça de fato alcançar a vida eterna, ao qual nosso Senhor já nos mereceu, mas quer também que com nosso serviço nós cooperemos e queiramos estar com Ele no céu, os nossos frutos para a vida eterna. É isso que o Senhor espera de nós. Que Ele te abençoe neste dia, que possas então

0: com a tua vida, servir a Deus em primeiro lugar e produzir os frutos que Deus espera de ti. Ave Maria, cheia de graça, o Senhor é convosco. Bendita sois vós entre as mulheres e bendito o fruto do vosso ventre, Jesus. Santa Maria, Mãe de Deus, rogai por nós, pecadores, agora e na hora de nossa morte. Amém. E a bênção de Deus Todo-Poderoso, Pai, Filho e Espírito Santo, desça sobre vós e permaneça para sempre. Amém. São Lourenço, rogai por nós.
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1: Bom dia, sou pastor Mauro Zwerling, da Igreja Evangélica de Confissão Luterana no Brasil e capelão do Hospital e Maternidade Dona Lisete de Taió. E estou chegando para mais uma palavra de fé e esperança. Na primeira carta de João, no capítulo 2, os versos 16 a 17, nós lemos: pois tudo o que há no mundo, a cobiça da carne, a cobiça dos olhos e a ostentação dos bens, não provém do Pai, mas do mundo. O mundo e a sua cobiça passam, mas aquele que faz a vontade de Deus permanece para sempre. Amado ouvinte, isso é cada dia mais difícil. São tantas as provas, os desafios e as oportunidades que muitas vezes não sabemos o que fazer, para onde ir e para que lado nos abrigar. Vivemos num mundo em constante mudanças e cujos valores são intencionalmente invertidos ou deturpados. Por trás de tudo isso, há uma intencionalidade nos desviar daquele que é o caminho, a verdade e a vida. E para isso, ele nos oferece inúmeras coisas que brilham e lutam pela nossa atenção: dinheiro, fama, conforto, ter muitas posses, ter amigos bem-sucedidos e divertidos, a vaidade do mundo. Concentrar-se em tudo isso pode nos levar a negligenciar e até mesmo ignorar a verdadeira luz, a luz de Cristo. Vivemos cercados por um brilho falso que promete realização, mas acaba deixando nossos corações vazios. O inimigo das almas sabe como embrulhar suas armadilhas em embalagens atraentes. Ele nos apresenta prazeres momentâneos, realizações vazias e relacionamentos superficiais como se fossem tesouros valiosos. Entretanto, por trás dessa beleza aparente, existem correntes ocultas que nos afastam da verdadeira paz. O diabo, inimigo de nossas almas, tenta fazer com que você coloque sua esperança em coisas passageiras. A estratégia dele é nos distrair, nos deslumbrar e nos tirar do foco. Mas Jesus, com seu amor eterno, nos chama a olhar além do superficial. Ele nos coloca a segui-lo, a andar em sua luz e encontrar nele o mundo que jamais poderá nos dar: uma vida com propósito, uma paz que excede todo entendimento e a promessa de uma eternidade com ele. Peça a Deus para lhe ensinar a ver claramente qual é a sua vontade, que ele lhe dê olhos espirituais para distinguir entre o que brilha apenas por fora e o que realmente tem valor eterno, uma luz que nunca se apagará. O mundo passará, mas aqueles que fazem a vontade de Deus permanecerão para sempre. Apegue-se àquele que diz: eu sou a luz do mundo. Quem me segue nunca andará em trevas, mas terá a luz da vida. Se deixe guiar por essa luz e viva com ele, e desfrute de uma vida plena e abundante que não se limita apenas a essa existência, mas se perpetua por todas as eternidades. Pense nisso, creia nisso e tenha um bom dia hoje. Amém.
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2: Você sabe como funciona o Sistema CNA, FAESC, Senar, Sindicatos Rurais? 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Em Santa Catarina, a FAESC representa os interesses dos produtores e articula ações estratégicas para o setor produtivo. O Senar atua na formação profissional, na promoção social, na assistência técnica e gerencial, entre outras ações. Já os sindicatos rurais formam a base do sistema nos municípios, mantendo contato direto com os produtores, identificando demandas locais e mobilizando o setor. Juntas, essas entidades trabalham para fortalecer o

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2: Estimados ouvintes do programa 5 Minutos com Jesus, bom dia. Descanso que vem de Deus. A reflexão de hoje está baseada no livro do Êxodo, capítulo 20, versículo 11. Foi por isso que eu, Senhor, abençoei o sábado e o separei para ser um dia santo. Você já percebeu que na criação do mundo, Deus reservou especial atenção para a criação dos seres humanos? Os capítulos 1 e 2 do livro do Gênesis fornecem detalhes desse trabalho maravilhoso e mostram que após concluída a criação, Deus descansou. Ainda que o pecado tenha entrado no mundo e provocado sofrimentos, o trabalho continua sendo algo bom e a humanidade acompanha criativamente a obra do Criador, uma vez que trabalhar consome energia, desgastando o corpo e a mente. É necessário tempo de descanso para a restauração. O trabalho também consome um bom tempo das ocupações semanais, mas Deus não espera que você viva só para trabalhar. Muito antes das leis trabalhistas, o próprio Criador considerou importante um dia para descansar. Por isso, ele ordenou: foi por isso que eu, Senhor, abençoei o sábado e o separei para ser um dia santo. Ele quer que você desfrute do descanso, especialmente do descanso espiritual. Por isso, mais do que ser uma ordem, descansar com Deus é um generoso convite. Assim como é importante cuidar do corpo e da mente, descansar é aproveitar as bênçãos que só Jesus oferece. Para que você possa ter o verdadeiro descanso com Deus, Jesus carregou em seus próprios ombros o peso dos pecados e fez o trabalho que nenhum de nós seria capaz de fazer. No alto da cruz, Jesus entregou-se voluntariamente à morte para que você tenha vida. Confiando no trabalho de Jesus, é que você encontra o verdadeiro descanso. Oremos. Gracioso Deus, guarda e preserva-me confiante para que eu possa trabalhar e descansar, tendo a certeza do teu cuidado por mim. Amém. Estimados ouvintes, voltaremos amanhã, neste mesmo horário, com o programa 5 Minutos com Jesus. Desejamos a todos um início de semana ricamente abençoado por Deus.
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1: Olá, muito bom dia. Está no ar o Jornal da Educadora desta segunda-feira, hoje dia 10 de agosto de 2020.

2026. Na edição de hoje você acompanha as notícias da nossa região, o comentário de Alexandre Garcia, as informações da previsão do tempo e também do plantão policial. Notícias que são destaques nessa edição: Secretaria de Saúde de Itaió realiza atendimento com um neurologista e atende 45 pacientes. Prefeitura de Rio do Campo presta esclarecimentos à população a respeito de projetos de lei. Rio do Sul recebe prêmio Prefeito Amigo da Cultura 2026. Casam amplia horário de atendimento na agência de Lontras. Curso de formação de bombeiros voluntários está com inscrições abertas em Lontras. Essas e outras informações a partir de agora, aqui no Jornal da Educadora. Edição e apresentação, Emerson Lima. 7:31, trazendo as notícias da nossa região. Secretaria de Saúde de Itaió realiza atendimento com um neurologista e atende 45 pacientes. A Secretaria Municipal de Saúde de Itaió realizou na última quinta-feira mais uma ação voltada à ampliação do acesso da população a atendimentos médicos especializados. Desta vez, foram oferecidas consultas na área de neurologia por meio do consórcio CISA-MAVE. Ao todo, 45 pacientes foram atendidos pelo neurologista, garantindo à população acesso a uma especialidade importante para investigação, acompanhamento e tratamento de diferentes condições relacionadas ao sistema nervoso. A oferta de consultas especializadas por meio do consórcio representa uma alternativa para ampliar o atendimento aos moradores de Itaió, facilitando o acesso a profissionais de diferentes áreas da medicina e contribuindo para a continuidade do cuidado com a saúde. Prefeitura de Rio do Campo presta esclarecimentos à população a respeito de projetos de lei. A Prefeitura de Rio do Campo presta esclarecimentos à população a respeito dos projetos de lei número 27 e 28 de 2026, encaminhados pelo Poder Executivo à Câmara de Vereadores e rejeitados por 5 votos contrários. Ambas as propostas faziam parte do planejamento para fortalecimento da estrutura administrativa do município, visando acompanhar seu crescimento e aprimorar a prestação de serviços públicos destinados à comunidade. O projeto de lei 27 previa a criação de 3 cargos na Secretaria de Serviços Urbanos para otimizar a execução, manutenção e ampliação de serviços essenciais, como atendimento a praças, parques municipais, prédios públicos, infraestrutura urbana e a nova fábrica municipal de tubos. O projeto número 28, por sua vez, não criava novos cargos, mas adequava os padrões remuneratórios de 4 cargos comissionados já existentes. A medida buscava alinhar os vencimentos à complexidade e às responsabilidades das atribuições, permitindo atrair e reter profissionais qualificados na gestão pública. A administração municipal reitera seu compromisso com a valorização dos servidores efetivos. Destaca ainda que a organização administrativa eficiente busca otimizar a execução direta dos serviços, reduzindo a dependência de contratações externas e assegurando maior economicidade dos cofres públicos. Mesmo diante da reprovação dos projetos que contribuiriam muito para o fluxo de trabalho e a organização dos serviços, a prefeitura segue buscando soluções que atendam às necessidades da população, sempre com responsabilidade na aplicação do dinheiro público, transparência e comprometimento com a qualidade nos serviços entregues. Rio do Sul recebe prêmio Prefeito Amigo da Cultura 2026. O prefeito de Rio do Sul, Manuel Arizoli Pereira, recebeu na última quinta-feira o prêmio Prefeito Amigo da Cultura, concedido pela AMAVE. A entrega ocorreu durante o 5º Fórum Regional de Cultura realizado na Câmara de Vereadores de Ituporanga. O prêmio tem como objetivo reconhecer e valorizar ações bem-sucedidas da gestão cultural realizadas pelas administrações municipais da nossa região. A organização do concurso ficou sob responsabilidade do Colegiado de Cultura dos municípios da AMAVE, o COCultura, com a análise realizada por uma comissão julgadora formada por representantes da área cultural do Alto Vale. Para receber a honraria, estiveram ainda o vice-prefeito Gariba, o superintendente da Fundação Cultural de Rio do Sul, Kleber Roberto Paul, além de demais prefeitos premiados, como foi o caso também de Itaió. A conquista reconhece o trabalho desenvolvido em Rio do Sul para o fortalecimento das políticas públicas de cultura, com a participação da Fundação Cultural, dos profissionais do setor, dos artistas, produtores e demais agentes culturais do município. Para o prefeito Maneca, o reconhecimento reforça a importância de manter políticas culturais permanentes, ampliar o acesso da população às atividades e valorizar quem trabalha para preservar, produzir e difundir a cultura de Rio do Sul.

0: Casa amplia horário de atendimento na agência de Londras. A Casan informa aos consumidores de Londras que, a partir de hoje, dia 10, o horário de atendimento ao público será ampliado. A agência passa a atender de segunda a sexta-feira, das 8 horas da manhã ao meio-dia e das 13 às 17 horas. A mudança atende uma demanda da população que até então contava apenas com atendimento presencial nos períodos da manhã. Além da agência, os consumidores também podem entrar em contato pelos canais de atendimento 0800 048 0115, também o WhatsApp, e 0800 643 0195, pelo chat online ou pelo aplicativo Casan, disponível 24 horas por dia. Curso de formação de bombeiros voluntários está com inscrições abertas em Londras. Estão abertas as inscrições para o curso de formação de bombeiros voluntários em Londras, uma oportunidade para quem deseja ingressar na área, contribuir com a comunidade e atuar no atendimento a situações de emergência. Os interessados devem ficar atentos ao prazo, as inscrições estão abertas até o dia 31 de agosto. A formação busca preparar os participantes para atuar como bombeiros voluntários, proporcionando conhecimento e treinamentos necessários para o desempenho das atividades, sempre com foco na segurança, responsabilidade e atendimento à população. Ser bombeiro voluntário representa muito mais do que aprender técnicas de emergência. É assumir o compromisso de ajudar o próximo, proteger vidas e estar preparado para agir nos momentos em que a comunidade precisa. O edital e também o link para inscrições está disponível lá no portal educadora.com. Estudo internacional ouve jovens e empresas de Santa Catarina para ampliar oportunidades de ingresso no mercado de trabalho. Os detalhes com Cadu Reis.
1: A Organização Social Internacional Rede Junior Achievement realiza uma pesquisa até o dia 10 de agosto para identificar os entraves e oportunidades para ingresso dos jovens no mercado de trabalho. O levantamento é desenvolvido em 15 países, incluindo o Brasil, e busca também mapear o cenário atual aqui em Santa Catarina. O estudo capta informações de jovens empregados ou desempregados e das empresas para subsidiar uma adaptação de ambos lados, favorecendo o início das carreiras profissionais. O diretor executivo da Rede Junior Achievement Brasil em Santa Catarina, Evandro Badin, explica.
2: Nos faltam dados sobre os jovens, sobre as empresas, quando a gente fala em mercado de trabalho, sobretudo para esses jovens que são entrantes. Essa pesquisa vai buscar entender quais são as barreiras hoje que esses jovens enfrentam, que tipo de formação lhes falta, seja na questão de comportamento para o mercado, para a intenção das empresas, e também preparação técnica. Por outro lado, a gente quer ouvir as empresas. Por isso que essa pesquisa ela é muito ampla. Ela vai chegar a 7.500 jovens desses países, no mínimo isso, e 1.500 empresas. E o jovem vai trazer então os insumos necessários para que as empresas melhorem essa oferta e a forma com que estão recrutando esse jovem, e que o jovem também entenda que existe um mercado e esse mercado não é regulado pela vontade deles, né? Mas que, claro, necessita de uma adaptação.
1: A pesquisa é realizada por meio do preenchimento de formulário pela internet com duração de cerca de 10 minutos. Podem participar do estudo jovens de 18 a 29 anos, empregados ou desempregados, além de empregadores, profissionais de recursos humanos e pessoas envolvidas em processos de contratação e desenvolvimento de talentos. O diretor executivo da Rede Junior Achievement Brasil em Santa Catarina, Evandro Badin, ressalta.
2: A pesquisa vai até 10 de agosto para a gente poder ter dados um pouquinho melhores. Às vezes a gente sente uma certa inflexibilidade por parte do mercado que contrata, né, das empresas. E por outro lado, o jovem também que parece que não está querendo se ajustar àquele tradicionalismo dos empregos que a gente conhecia 20, 30 anos atrás. A própria JA está pensando quais são as ementas de novas metodologias que atendam à necessidade do que vier da pesquisa. A gente já tem metodologias, mais de 100 no mundo, mas às vezes tem alguma muito específica que eles estão buscando e que a JA pode desenvolver. Por outro lado, para as empresas, a gente também pretende fazer uma devolutiva para todas que participarem, tentando trazer um pouquinho desse viés do jovem, né? Que eu acho que isso é uma informação muito rica para as nossas empresas.
1: O link para a participação dos jovens e dos representantes das empresas na pesquisa internacional está disponível em notícia no site acaerte.com.br. Organizadora do estudo, a Rede Junior Achievement é mantida pela iniciativa privada e atua em 116 países com foco em programas ligados ao empreendedorismo e mercado de trabalho. De Florianópolis, da Rede de Notícias Acaerte, Cadu Reis.

0: Afinal de contas, reforça orientação para municípios atualizarem dados sobre saneamento básico. A reportagem é de Nirlene Pamplona.
1: Os municípios catarinenses têm até o dia 3 de setembro para enviar ao Sistema Nacional de Informações em Saneamento Básico, o SINISA, os dados referentes à prestação desse serviço durante o ano de 2025. O prazo foi reforçado pelo Tribunal de Contas de Santa Catarina, que orientou as administrações municipais sobre a importância de cumprir essa etapa. As informações alimentam o principal banco de dados do país sobre abastecimento de água, coleta e tratamento de esgoto, manejo de resíduos sólidos e drenagem urbana. Esse levantamento é utilizado pelo governo federal para planejar investimentos, acompanhar a evolução do setor e apoiar a definição de políticas públicas. Segundo o Tribunal de Contas, o envio de informações completas e corretas também pode influenciar o acesso de estados e municípios a programa e recursos federais destinados ao saneamento. O TCE explica que os dados também são utilizados nas ações de fiscalização e no acompanhamento da qualidade dos serviços oferecidos à população. Durante análises recentes, o órgão identificou inconsistências em parte das informações enviadas por alguns municípios e, por isso, poderá solicitar esclarecimentos aos gestores responsáveis. A orientação é para que as equipes municipais revisem cuidadosamente os dados antes do envio, garantindo informações confiáveis e dentro do prazo estabelecido pelo Ministério das Cidades. Da Rádio TCE, para a Rede de Notícias Acaerte, Nirlene Pamplona.
0: Fetransesc defende revisão das concessões federais e ampliação das duplicações em rodovias de Santa Catarina. A reportagem é de Vanessa Carini.
2: A Fetransesc voltou a defender mudanças no projeto de concessão das rodovias federais em Santa Catarina. A entidade resgatou um estudo técnico do governo federal que já apontava há quase 10 anos a necessidade de duplicar mais de 500 quilômetros das BRs 153, 282 e 470. O presidente da Fetransesc, Dagnor Schneider, afirma que o modelo apresentado pela ANTT não acompanha as demandas do estado.
3: Santa Catarina é um dos estados que mais impulsiona a economia brasileira e a infraestrutura rodoviária não acompanha esse crescimento. O crescimento de Santa Catarina exige decisões e obras na mesma velocidade. O projeto que foi apresentado pela NTT não atende às reais necessidades das duplicações que são demandadas nas rodovias catarinenses. Nós participamos de todas as audiências públicas. Essas novas concessões são para os próximos 30 anos, devemos lembrar isso. Temos aqui também o que aprender com o que aconteceu numa concessão mal concedida, exemplo da BR-101 Norte, e garantir que esses novos contratos entreguem para Santa Catarina aquilo que efetivamente o nosso estado precisa. A questão do estudo de 2018, que foi elaborado no Ministério dos Transportes, já apontava em 2016 que as BRs 153, 282, 470, de um total de 544 quilômetros, que era o objeto de concessão à época, de análise de concessão, apontava que 502 quilômetros deveriam ser duplicados em função do fluxo de veículos que já havia naquela época. E como é que hoje, né, depois de tanto, de mais de 10 anos, nós estamos falando de projetos que prevêem apenas 79 quilômetros de duplicação para os lotes 1 e 3, né? Então, realmente é um cenário muito, muito difícil, uma realidade muito difícil de entender e encarar. Quase que é uma afronta para Santa Catarina.
2: Além de ampliar o número de duplicações previstas, a federação defende a participação do governo federal nos investimentos para viabilizar as obras e manter tarifas de pedágio compatíveis. Segundo Dagnor Schneider, uma momento de revisar o projeto é antes da assinatura dos contratos.
3: Para que se tenham os investimentos que nós necessitamos e que se tenha um pedágio que seja compatível com a realidade das rodovias catarinenses. A necessidade de que efetivamente tenha-se uma participação nos investimentos por parte do governo federal, através de investimentos estratégicos, complementando os recursos das concessões, seja através do DENIT, através do Ministério dos Transportes ou através de uma PPP. Então, Em síntese, é um pouquinho a forma como nós enxergamos esse novo momento. Infelizmente, aquilo que está sendo proposto pelo governo federal através da NTT, infelizmente,

0: não atende à realidade da demanda de Santa Catarina.
1: De Florianópolis, para a Rede de Notícias Acaerte, Vanessa Carini.
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3: Nesta segunda-feira, o tempo permanece instável aqui em Santa Catarina, com céu com muitas nuvens e condições para chuva fraca a qualquer momento do dia, além de temporais bastante isolados no período da tarde, especialmente nas regiões de divisa com o Paraná. O risco é baixo para ocorrências associadas. As temperaturas mínimas variam entre 8 e 12 graus na maior parte das regiões. Na Serra Catarinense, os termômetros ficam ainda mais baixos, variando entre 2 e 7 graus. À tarde, a sensação de frio permanece em todo o estado, com máximas entre 10 e 15 graus no litoral e no Grande Oeste, e não passando dos 10 nos planaltos e aqui no Vale do Itajaí. Na terça e na quarta-feira, o tempo permanece instável, com variação de nebulosidade e chuva fraca e isolada a qualquer momento do dia. Os dias amanhecem com sensação de frio, com mínimas em torno de 15 graus no Grande Oeste, próximas de 10 no litoral e entre 4 e 7 na serra. Ao longo das próximas horas desta terça e quarta-feira, as temperaturas sobem gradativamente, com temperaturas máximas chegando até os 24 graus no Grande Oeste e em torno de 15 nas demais regiões. A condição para a chuva permanece em todos os dias desta semana, com essa sensação de frio aqui no Alto Vale, seguindo pelo menos até na quarta-feira. Hoje e amanhã as temperaturas serão as mesmas aqui na nossa região, com mínima na casa dos 8 graus e máxima de 10. Na quarta-feira, mínima de 9 e máxima de 16 graus. E no próximo já, ao fim de semana, mínima de 12 graus na quinta-feira e máxima de 22 também na quinta. Na sequência, você acompanha o comentário de Alexandre Garcia.
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5: Bom dia, Emerson Lima. Bom dia, ouvintes do Jornal da Educadora. O embaixador argentino ontem saiu de Brasília rumo a Buenos Aires, onde vai ficar provavelmente até que se defina quem será o novo presidente do Brasil. Com Lula parece que não está dando. O embaixador Daniel Raimondi, fora do mundo oficial, ele é muito querido aqui em Brasília. Bom, e lá nos Estados Unidos, o Senado americano aprovou por 51 a 47 o Daniel Pérez, filho de cubanos, para ser o embaixador aqui. O encarregado de negócios, que eu acho que foi para ser embaixador no Paraguai, era Escobar, né? Então, os Estados Unidos tem mandado para cá gente que fala espanhol, que tem mais, fala língua latina, né? Mais facilidade de se entender conosco. Eu lembro do meu querido amigo Diego Asensio, ele e a Nancy, mulher dele, que foram, ele representou o governo dos Estados Unidos aqui lá pelos anos 80, depois de ter sido refém durante muito tempo lá na Colômbia, num ataque dessas guerrilhas que agora o novo governo colombiano pretende dar um final, né? E aí eu lembro que Lula não foi à posse do novo presidente da Colômbia, né? E nem foi à posse da nova presidente do Peru. Gente, são vizinhos, fazem fronteira com o Brasil. Não importa a cor político, ideológica. E agora está esse rompimento com a Argentina, que é temos uma relação com o nosso principal parceiro do Mercosul num nível mais baixo, nível de encarregado de negócios. O embaixador brasileiro de lá voltou para Brasília e, como eu disse, domingo o embaixador argentino foi para Buenos Aires, né? Já tivemos uma briga com o Paraguai, né? E o Paraguai hoje está cada vez mais importante, né? Recolhendo as empresas brasileiras. Aqui são centenas de empresas em RJ, né? Recuperação judicial. Cada vez pior a situação. O Armínio Fraga acha que tá muito parecido com o governo Dilma. Né? O Lula 1, 2, 3. Imagina. Então, bom, uma outra questão que eu quero chamar a atenção de novo, né? Houve um acidente de ônibus aqui, um ônibus foi atingido por um caminhão carregado de areia, um ônibus que ia daqui do Distrito Federal para Uberlândia, se não me engano, e teve 6 ou 7 mortos. As pessoas que ficaram protegidas e quase não ficaram feridas estavam

0: um distinto. As que morreram não estavam em distinto. Para pensar nisso, não entre num ônibus. Não, ônibus urbano não tem essa possibilidade, mas intermunicipal, interestadual, sinto, né? Faz toda a diferença, faz muita diferença. E uma outra questão, né, que não é política, ventanias lá no Rio Grande do Sul. O Rio Grande do Sul está numa região intermediária entre o Polo e o Equador, está no meio do caminho. Ali é um entrechoque climático. Gente, um vento, aí disse que foi um vento de 90 quilômetros horários. Eu estava no Rio no dia da ventania de 105 quilômetros horários. Eu não só estava no Rio, como estava na rua. Estava saindo de um barco e tendo que caminhar 800 metros até o hotel. Eu estava contra o vento e deu. Agora, tudo que eu queria contar é que um vento de 90 quilômetros por hora derrubou a muralha de uma penitenciária regional em Pelotas. Aí eu fico pensando, alguém vai investigar quem foi a construtora, quem fiscalizou essa construção? É uma penitenciária. Se um sopro do lobo mau na casa dos três porquinhos derruba, na hora que algum CV ou PCC, ou seja lá o que for, descobrir que dá uma batida com um trator num muro desse e o muro cai todo, sai todo mundo de uma penitenciária. Foi construída com o quê? Qual foi a mistura de cimento com areia, com brita? Foi na proporção certa? Meu Deus. De Brasília para o Jornal da Educadora, Alexandre Garcia.
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2: Informações da Polícia e do Corpo de Bombeiros aqui no Jornal da Educadora.
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2: Carro invade loja após motorista confundir pedais em Taió. Uma idosa de 82 anos ficou ferida após o veículo que conduzia colidir contra a fachada de uma loja de tintas na manhã de ontem aqui em Taió. O acidente foi registrado por volta das 11h45 na Avenida João Bertoli. O Corpo de Bombeiros Militar foi acionado para atender a ocorrência de colisão de um automóvel contra a edificação. No local, os socorristas encontraram Volkswagen Nivus, que havia invadido completamente o estabelecimento. Segundo o relato da própria motorista aos bombeiros, ela estava estacionando o veículo quando teria confundido o pedal do freio com o acelerador. Com isso, o automóvel avançou contra a porta de vidro da loja e entrou totalmente no estabelecimento, atingindo também as paredes do local. A mulher permanecia no interior do veículo quando os bombeiros chegaram. Ela estava consciente e orientada, com sinais vitais estáveis e sem lesões aparentes. Após a avaliação inicial e a realização dos procedimentos de atendimento, a motorista foi encaminhada ao Hospital e Maternidade Dona Lizete para avaliação médica. O local do acidente e o veículo permaneceram sob os cuidados da Polícia Militar, que ficou responsável pelos procedimentos relacionados à ocorrência. Apesar dos danos provocados à estrutura da loja, não houve outras vítimas do acidente. Idoso fica ferido após saída de pista em Agrolândia. Um homem de 80 anos ficou ferido após um acidente de trânsito registrado na noite de sábado na Estrada Geral Serra São João, em Agrolândia. A ocorrência foi atendida pelo Corpo de Bombeiros Militar por volta das 18h25. Segundo informações dos bombeiros, o acidente envolveu um Renault Sandero que saiu da pista. O veículo era conduzido por um idoso de 79 anos que não sofreu ferimentos e permaneceu no local após a chegada das equipes de socorro. O passageiro, também um idoso de 80 anos, estava fora do veículo quando os bombeiros chegaram. Ele estava consciente e orientado, mas relatava dores na região do tórax. Não foram identificadas outras queixas durante o atendimento. Após receber os primeiros cuidados no local, o idoso foi encaminhado ao Hospital de Agrolândia para avaliação médica. O veículo permaneceu no local sob responsabilidade dos familiares, dos ocupantes e do próprio condutor. Acidente entre dois veículos deixa dois homens feridos na BR-470 em Rio do Sul. Um acidente de trânsito envolvendo dois veículos foi registrado por volta das 10h35 de sábado na BR-470 no bairro Itupava, em Rio do Sul. O Corpo de Bombeiros Militar foi acionado para atender a ocorrência. No local, as equipes encontraram um Volkswagen Tiguan conduzido por um homem de 46 anos. Ele estava de pé às margens da rodovia, consciente, com sinais vitais estáveis e sem ferimentos aparentes. A passageira do veículo permaneceu no interior do automóvel, também consciente e orientada, com sinais vitais estáveis e sem ferimentos. Ambos permaneceram permaneceram no local após a avaliação dos bombeiros. O segundo veículo envolvido era um Ford Fiesta com placas de Petrolândia. O motor

0: motorista de 52 anos estava ao lado da via, consciente e orientado, com sinais vitais estáveis, porém apresentava nervosismo e agitação. Ele foi atendido e posteriormente encaminhado ao hospital. No banco traseiro, ou melhor, no banco dianteiro do Fiesta, também estava um jovem de 25 anos. Ele se encontrava consciente e orientado, com sinais vitais estáveis, mas apresentava um ferimento no rosto. Assim como o condutor do veículo, ele foi encaminhado ao hospital para receber atendimento médico. Após a conclusão dos trabalhos realizados pelos bombeiros, o local ficou sob responsabilidade da Polícia Rodoviária Federal, que assumiu os procedimentos relacionados à ocorrência e à segurança da rodovia. Idosa fica ferida após queda de forro de casa em Rio do Sul. Uma idosa de 74 anos ficou ferida após sofrer uma queda do forro de uma residência na manhã de ontem em Rio do Sul. A ocorrência foi registrada por volta das 10 horas na rua Prefeito Luiz Adelar Soldatelli, no bairro Valada, São Paulo. Segundo informações repassadas ao Corpo de Bombeiros, a idosa caiu enquanto estava no forro da casa. Após a queda, ela apresentava dores e ferimentos na região do joelho e no pé. As equipes dos bombeiros foram acionadas e realizaram o atendimento à vítima. As informações disponíveis detalham que não houve necessidade de encaminhamento para uma unidade hospitalar. Homem é preso por tráfico de drogas em Lontras. Um homem foi preso por tráfico de drogas na tarde de sábado em Lontras. A ocorrência foi registrada por volta das 13h40 na rua Paulo Alves do Nascimento, durante uma abordagem realizada pela Polícia Militar. De acordo com a PM, a guarnição passou a suspeitar da atitude de um condutor de um Volkswagen Gol depois que ele teria acelerado o veículo ao perceber a aproximação de uma viatura. Os policiais realizaram a abordagem e iniciaram a fiscalização do automóvel. Durante as buscas, foi localizada uma sacola escondida sob o banco do passageiro. No interior da sacola, os policiais encontraram aproximadamente 4 quilos de maconha e 100 gramas de cocaína. Diante da localização dos entorpecentes, o homem recebeu voz de prisão pelo crime de tráfico de drogas. O suspeito foi conduzido juntamente com os materiais apreendidos à Delegacia de Polícia Civil de Rio do Sul. Além das drogas, o veículo e um aparelho celular também foram apreendidos e encaminhados à delegacia. O caso agora está sob responsabilidade da Polícia Civil. Bombeiros atendem saída de pista em Lontras. Um homem de 37 anos ficou ferido após um acidente de trânsito registrado na noite de sábado em Lontras. A ocorrência foi atendida por volta das 20h15 pelo Corpo de Bombeiros Voluntários. Segundo informações, tratou-se de uma saída de pista envolvendo um veículo. Ao chegar no local, as equipes encontraram apenas o condutor como vítima. O homem de 37 anos apresentava ferimentos de baixa gravidade. Após receber os atendimentos no local, ele foi encaminhado ao hospital para avaliação médica. A ocorrência contou com a atuação dos bombeiros voluntários, de uma equipe de guincho e também da Polícia Rodoviária Federal. Motociclista morre após acidente envolvendo 4 veículos na SC-350 em Ituporanga. Um homem de 47 anos morreu após um grave acidente de trânsito envolvendo uma motocicleta e 3 carros na tarde de sábado na SC-350, na localidade de Barragem, em Ituporanga. A ocorrência foi registrada por volta das 16h55, quando o Corpo de Bombeiros Militar foi acionado para atender o sinistro. Ao chegar no local, os bombeiros confirmaram a gravidade da ocorrência. O motociclista, que conduzia uma Honda CG Titan, estava caído sobre a pista de rolamento e apresentava ausência total de sinais vitais. A vítima apresentava politraumatismos pelo corpo e sangramento pelo ouvido. Diante da gravidade dos ferimentos, os procedimentos de atendimento foram realizados, porém um homem não resistiu e foi constatado óbito no local. O acidente também envolveu um Chevrolet Equinox, um Volkswagen Fox e um Hyundai Creta branco. A condutora do Equinox recebeu o atendimento da equipe do SAMU de Ituporanga e permaneceu no local após ser avaliada. Os ocupantes dos outros 2 automóveis não sofreram ferimentos. Após a chegada da Polícia Militar Rodoviária de Aurora, a guarnição assumiu a responsabilidade pela ocorrência, permanecendo no local para os procedimentos necessários e a preservação da cena até a chegada do IML e também da equipe de perícia. As circunstâncias que provocaram o acidente não foram informadas e deverão ser apuradas pelas autoridades. 7h59. Esse foi o Jornal da Educadora desta segunda-feira, que fica por aqui. Lembrando que você acompanha essas e outras informações ao longo do dia na nossa programação e também lá no portal educadora.com. Um forte abraço para você, uma excelente semana e até qualquer momento aqui na programação da Rádio Educadora.
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2: 8:06, muito bom dia. Bom dia para você, Aristeu Farias, aqui nessa manhã, manhã maravilhosa, segunda-feira, hoje 10 de agosto de 2026. Iniciamos juntos mais uma edição do nosso Bom Dia Alto Vale. Muita música, notícia, informação e a sua participação valendo. 92459200. Está no ar o nosso Bom Dia Alto Vale.
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4: Bom dia! Se você está com muitos problemas e não sabe por onde começar, raciocine assim. Vou pegar estes meus problemas, colocá-los no papel, um a um. A solução deles está em mim. Não vou me impressionar. O problema é como carregar embrulho. Pode ser incômodo ou fácil de conduzir, conforme o jeito de pegar. Pesa se fraquejar as pernas, mas é leve se fortalecer os músculos. É também como me considerar amarrado por ele. Quanto mais temer, mais incho e a corda me aperta. Portanto, não devo temer os problemas, mas cuidar de preservar minha disposição de espírito. E assim faço, na graça de Deus. O problema maior é o desânimo.

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5: 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De volta no Bom Dia Tu Vale, 8:35, nosso primeiro bloco de hoje do horóscopo do dia. Mabel, com você, bom dia.

Esteu e ouvintes da Rádio Educadora, vamos falar do horóscopo desta segunda-feira, hoje dia 10 de agosto. Áries, você se sente mais confiante em si e ao mesmo tempo sente uma vontade ainda maior de colocar seus sonhos em prática. Você está com tudo e administra suas energias com mais tato, sem deixar isso transparecer aos olhos do seu círculo de convivência. Touro, tudo se acelera ao seu redor. Se algo não estiver do seu jeito, siga firme no seu rumo. Aproveite para fazer um balanço da sua alimentação. Há excessos que você precisa cortar de vez. Gêmeos, não finja ser outra pessoa. Seja autêntico, sem pudor desnecessário e relaxe. Esse é o dia ideal para começar uma dieta, experimentar um esporte novo e ajustar seus hábitos de higiene de vida. E Câncer, há uma decisão importante a tomar. Ou você precisa se posicionar com mais firmeza diante do que está ao seu redor para as coisas começarem a evoluir. Você vai sentir um alívio enorme ao se afirmar mais e ao se permitir viver o agora com mais liberdade. Logo mais tem a continuação desta segunda-feira.

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5: De volta no Bom Dia Outro Vale 98, mais um bloco do horóscopo, Mabel com você.
6: Estamos de volta, vamos falar agora do signo de Leão. Você atrai a sorte com sua confiança. Deixe os acontecimentos acontecerem, sem forçar nada. Você está com o corpo sobrecarregado, mas é como se, no fundo, você quisesse isso. Vai parecer mais difícil desacelerar do que continuar nessa mesma arrancada. Virgem, sua expressão está amplamente favorecida hoje. Você não vai aguentar mais certas restrições. Com o espírito no modo superaquecido, você precisa da dose certa de fuga e descanso. Vá para o verde ou coloque um pouco de verde no seu prato. Libra, chega ao fim uma situação delicada. Mobilize seu otimismo. Falta só um pouquinho de esforço. Você vai encontrar forças nas suas emoções e então dar a si a chance de descansar para se recuperar. E Escorpião, você não parece disposto a diminuir a empolgação. Sua atividade pode te fazer cometer gafes que depois você vai acabar lamentando. E vale redobrar o cuidado para não ferir seus próximos com palavras um pouco mais bruscas. Daqui a pouco a gente retorna nesta última parte de segunda-feira.
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7: 9:18, nosso horóscopo do dia. Trazendo pra você mais um bloco, Mabel, com você.
8: Estamos de volta falando de Sagitário. Você vai colher grandes satisfações ao se dedicar a um amigo que precisa do seu apoio. Sinta a vontade de desacelerar o ritmo. Ouça seus instintos mais profundos e descanse sem culpa. Capricórnio. No aparente sossego do dia a dia, você vai se deparar com situações que abrem a porta para realidades maiores. Sua distração pode te fazer cometer gafes. Vale desacelerar, dar um passo para trás e soltar o controle. Aquário. Vai rolar uma agitação e tanto ao seu redor. Não se deixe dispersar, você também. Você está alinhado com seus desejos e com a realidade. Tem um ótimo equilíbrio no geral. Só falta colocar um pouco de esporte na rotina. E peixes, você está livre para agir e dar certo. Você brilha sob os holofotes do céu. Pode seduzir, conquistar, planejar e realizar. Não dê ouvidos aos boatos do corredor. As línguas maldosas que têm inveja de você ou que estão com você sem confiança em si mesmo.
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2: De outro vale 10 e 7, ó, sucesso de Capital Inicial.

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0: Fred Leão aqui na sua educadora, Mundito Vale, 11:10, hora do Flash, tem notícia e informação.
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0: Flash ao vivo aqui nessa manhã. 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
1: 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Um abraço aí, Moacir, obrigado pelo carinho, pela parceria de sempre. 11:14, segue o nosso Bom Dia Alto Vale. 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
1: Bom dia, Alto Vale, 11:43. Você viu o Cleiton Camargo e antes teve o Rapa, né? Alice, no Bom Dia, Alto Vale.

Minuto vale, agora são 11:49. A sua participação tá valendo 9245-9200. Manhã de segunda-feira, hein? Manhã maravilhosa, a sua participação valendo. Nosso muito obrigado pelo seu carinho, pela sua audiência. Fique ligado aqui na sua Rádio Educadora, né? Finalizando nossa manhã, você ouviu Lady Gaga com Paparazzi. É o Bom Dia Alto Vale. 11:48, na sequência, almoçando com a educadora. E logo mais à tarde tem o Show da Tarde com o Daniel. Todos um forte abraço, até amanhã. Tchau, tchau.

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3: Muito boa tarde para você, ouvinte da Educadora. Vamos começando mais uma semana por aqui. Eu sou Daniel Machado e vou junto com você até às 18 horas aqui no Show da Tarde. Aqui tem muita música boa para você, tem notícias também do Portal Educadora a qualquer momento dessa tarde. E a sua participação também está sempre valendo através do WhatsApp 992459200. E o Show da Tarde de hoje começa com Guilherme Benuto.
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0: Tá, e você ouviu Imagine Dragons aqui no Show da Tarde, agora 13 horas e 55 minutos. Ótima tarde de segunda-feira pra você. E agora tem Flash ao vivo. Flash ao vivo para você aqui na Rádio Educadora. 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
1: Então vamos dando sequência no Show da Tarde, agora 14 horas em ponto, já estamos de volta trazendo mais sucesso pra você.
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0: já estamos de volta.
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1: 14 horas e 40 minutos. Show da tarde tem agora de Ferreiro.

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0: Aí você ouviu o Hugo e Thiago, fala a verdade. 15 horas e 32 minutos, vamos a um breve intervalo, já já tem Maroon 5 pra você, fique ligado.
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3: Estamos de volta com o Show da Tarde, agora 15 horas e 51 minutos. Ótima tarde de segunda-feira para você. 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Vamos dando sequência no Show da Tarde, a música não para, agora vem chegando Rio Negro e Solimões.

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2: 16 horas e 11 minutos, aqui no Show da Tarde, vem chegando pra você, Luan Santana.

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8: Estamos de volta com o show da tarde, 16 horas e 34 minutos. 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Mais música chegando aqui no Show da Tarde. Agora vem chegando Israel e Rodolfo.

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4: Estamos de volta com o Show da Tarde, 17 horas 8 minutos, aqui na Educadora. João Bosco e Vinícius.

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4: Estamos de volta com o Show da Tarde. Vem chegando para você, Maiara e Maraísa.

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1: De volta com o Show da Tarde, 17 horas 49 minutos. Vem chegando pra você, Bruno e Marrone. E vai.

Bruno Marrone, essa sim, coração. 17:52 aqui no Show da Tarde. Vamos finalizando mais uma tarde de sucessos pra você. Daqui a pouquinho, às 18h, vem o programa Sua Parada de Sucessos. Em seguida, o Bailão da Educadora, agitando a sua noite de segunda-feira. Um forte abraço e até amanhã. Tchau, tchau.

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0: do governo federal que movimentaram o país no dia de hoje.
1: Olá, boa noite.
2: Boa noite para você que nos acompanha em todo o país.
1: Segunda-feira, 10 de agosto de 2026.
2: Vamos aos destaques do dia.
1: Agosto Lilás, mês de conscientização pela prevenção e combate à violência contra a mulher.
2: Hoje vamos falar das principais formas de violência e como denunciar.
1: Atualmente existem em todo o país 495 delegacias especializadas de atendimento à mulher. Luana Karen.
3: Em 2025, as unidades realizaram mais de 782 mil atendimentos. Além disso, foram registrados 608 mil boletins de ocorrência.
2: Gás de cozinha já está disponível, vale para a nova recarga do botijão.
1: A recarga poderá ser realizada pelo responsável familiar diretamente em revendas credenciadas. Natália Koslick.
4: Podem participar as famílias com pelo menos duas pessoas em sua composição, renda per capita de até meio salário mínimo e cadastro único atualizado nos últimos 24 meses.
2: E vamos falar sobre o fenômeno climático El Niño que atinge o Brasil.
1: Ele provoca chuvas acima da média, ventanias e ciclones do sul e sudeste do país, além de estiagem no norte, nordeste e centro-oeste.
2: Quem conversa com a gente sobre o tema é Volney Wolf. Ele fala como a população pode buscar mais informações.
5: A primeira coisa é buscar as informações nas defesas civis municipais, ou seja, nos órgãos oficiais, nos órgãos do governo do estado e nos órgãos oficiais do governo federal.
1: Hoje, na apresentação da Voz do Brasil, Mariana Jungmann e Luciano Seixas.
2: Acompanhe a gente ao vivo, acesse radiogov.edc.com.br ou canal Gov na sua TV aberta.
1: Famílias que têm direito a repor o gás de cozinha já têm acesso ao Vale Recarga.
2: Os beneficiários podem verificar o direito ao benefício no site do Ministério do Desenvolvimento e Assistência Social, Família e Combate à Fome ou no portal da Caixa Econômica Federal.
3: Para ter acesso à recarga do gás do povo, o responsável familiar deve procurar uma das revendedoras que participam do programa em todo o país. Quem explica é a secretária nacional de integração e articulação de plataformas sociais eletrônicas, Ana Lúcia Alonso.
6: Se apresentando na loja ou ligando para ela, você tem o direito de fazer a recarga a cada 2 meses ou a cada 3 meses, de acordo com o tamanho da sua família. Se você encontrou a sua revenda, é só se apresentar e fazer o pagamento da recarga com o cartão da Caixa Econômica Federal com chip, que pode ser o cartão do Bolsa Família, ou então você pode usar o seu celular. Você não precisa de intermediários e você tem garantido com segurança a troca do seu gás para fazer o almoço de todo dia.
3: Podem participar as famílias com pelo menos duas pessoas em sua composição, renda per capita de até meio salário mínimo e cadastro único atualizado nos últimos 24 meses. Os vales recargas são liberados no dia 10 de cada mês, observando a quantidade de botijões a que cada família tem direito ao ano. A periodicidade varia conforme a composição familiar. Domicílios com 2 ou 3 membros, por exemplo, recebem um vale a cada 3 meses. Já as famílias com 4 ou mais